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2: Isso foi o programa Vibe Mix. Obrigada a você que curtiu, que acompanhou a nossa programação musical de hoje. Um grande beijo pra você e até mais.
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0: 21h05.
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2: Atenção, senhoras e senhores, está entrando no ar mais um The Music Coffee Time. A partir de agora tem grandes emoções da sua vida de volta para você aqui de presente. Eu sou o Diego Ferrari, estou com você a partir de agora no The Music Coffee Time. Aperte os cintos, sejam bem-vindos. Você está no The Music Coffee Time.

0: grandes emoções da sua vida estão aqui. A gente volta já.
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0: 21h20.
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6: Eita, coisa boa, de volta com o nosso The Music Coffee Time. Então aumenta aí o volume, estamos chegando de volta com os grandes clássicos pra você.
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0: mentoria perfeita dos grandes sucessos do passado, aqui no The Mills Coffee Time. A gente volta já depois do intervalo.
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5: Hora certa.
6: 21:36.
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0: As grandes emoções do passado estão de volta aqui no The Music Coffee Time. Aumente o volume.
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0: E as grandes emoções da sua vida estão aqui. A gente volta já.
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0: Ei, você aí, estamos de volta pra você ouvir o The Music of Time. Aqui você aumenta o volume e a gente toca o melhores dos anos 70, 80, 90 aqui no The Music of Time.
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0: Você está na melhor sintonia com o nosso The Mills Coffee Time. A gente vai para um break e daqui a pouco tem mais. Não sai daí.
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0: 22:06.
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1: Atenção, senhores passageiros, estamos de volta com The Music of Time.
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0: que bacana! The Music Coffee Time, as grandes emoções da sua vida. A gente volta já, não sai daí.
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0: Eita, coisa boa, de volta com o nosso The Music Coffee Time. Então aumenta aí o volume, estamos chegando de volta com os grandes clássicos pra você.
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0: Obrigado aí pela tua sintonia. Se encontramos na próxima edição com mais The Music. Se cuida, juízo, e até a próxima edição.
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3: Duas horas e 34 minutos.
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0: 23:20.
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4: Hora certa.
2: 0:41.
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1: Uma hora e 25 minutos.

0: 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Hora certa.
1: 1:26.
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0: 6:05.
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1: Hora certa. 2:47.
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1: Horas e 32 minutos.
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0: 4 horas e 11 minutos.
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0: horas em ponto.
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0: 8:32.
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0: 5:58.
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alô, você! Estamos chegando, salve, salve, seja bem-vindo, seja muito bem-vinda. Esse aqui é o Show Sertanejo, estamos começando mais uma semana. Vamos aplaudir, aplaudir pra semana ser boa, pra semana ser produtiva, pra tudo fluir cada vez melhor. Aplaude mais aí, meu filho! Aí sim! Alô, você! Eu sou o Fabiano Costa e é um prazer estar com você por aqui no nosso Show Sertanejo, trazendo duas horas com grandes músicas sertanejas, os clássicos do passado que a gente nunca vai esquecer e também alguns sucessos do momento. Você fique à vontade para participar com a gente, 35999520702. Se mandar mensagem de voz, a gente

0: você aqui. E agora temos aqui uma auxiliar, um assistente para nos ajudar aqui. Alexa, seja bem-vinda.
1: Estou contente de estar aqui com você. Estou pronta para responder perguntas.

0: seja abençoada. É o Zoião! O Zoião aqui no Show Sertanejo da nossa segunda-feira. Vem comigo, vem nessa!
1: Tira esse zoião!
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0: Tá no ar com você! Ela

0: o ciúme de tudo. Ô, homem ciumento, vai devagar no ciúme aí, ó. Se não, o bicho pega, hein? Aí da Edson e Hudson Zoião. É o show que tá no ar na nossa segunda-feira. Agora tem Jean e Giovanni. Abre a janela aí, amor. Abre a janela, o show tá no ar.
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0: Abre a janela aí, amor. Abre a janela, o show tá no ar.
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Cheguei a que ponto, hein? Que é isso, Jean Giovanni? Abre a janela. Muito obrigado a você que tá por aqui. Uma excelente semana. Você tá aqui no show desta segunda-feira. É um prazer ter você. Essa foi sua primeira parte. Por aqui serão 2 horas de muita música sertaneja. E claro, você pode participar à vontade. Você pode fazer parte ativamente aqui do show. É só enviar suas mensagens. O nosso WhatsApp é o 35999520702. É esse mesmo, 35999520702. Eu vou repetir mais uma vez, porque é muito número, né? O WhatsApp é um número grande. Então, 35999520702. E aí você participa com a gente. Não esqueça de falar qual é a sua cidade. Sim, sim, fala a sua cidade aí, pra gente mandar aquele alô diretamente pra você, claro. Sempre um prazer poder agradecer você aqui no ar pelas suas mensagens. Daqui a pouquinho, no próximo bloco, eu já vou trazer participações por aqui. Então fique à vontade, participa aí, que eu já volto com muito mais música sertaneja. O programa tá só começando e daqui a pouquinho vai ter essa uma aqui, hein?

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1: Hora de continuar o show desta segunda. Tem Victor e Léo. Tem que ser, não tem outro jeito. Tem que ser você e mais ninguém, né? É o show da nossa segunda-feira com você.
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0: Sérgio Reis, Disco Voador. Alexa, existe Disco Voador?
1: O Disco Voador é uma nave espacial alienígena enterrada sob Gravity Falls, Oregon.
0: Tá bom, tá lá no Oregon. Agora com o Fred e Gustavo com o Sapadão. A culpa é da bebida, a culpa é do man, Mike Né, viu?

0: loiro, aqui pra fechar mais uma do show sertanejo da nossa segunda-feira. Adalberto e Adriano preso e o Fred com o Gustavo e o Safadão, a culpa é da bebida. Obrigado, muito obrigado a você que tá participando já aqui pelo nosso WhatsApp. Já estão chegando mensagens por aqui nesta segundona. Sempre um prazer ter você participando. 999-520702. Lembrando que é o DDD 35. Então coloca aí, ó, 35999-520702. Deixa eu mandar um grande abraço para Regina de Nortelândia, também para Cláudia de São Gonçalo. Muito obrigado, Serginho de Santo Antônio do Pinhal. E eu quero ouvir a sua voz aqui no show.
1: Toca uma música para mim. Eu sou o João Matheus daqui de Serra Negra, oferecendo pro meu pai, pra minha mãe e pra toda minha família. O Bitoco. Alô.
0: É o Pitoco, ô João Matheus, é Serra Negra? Não entendi direito, é Serra Negra? Se não for, você me corrija aqui. Grande abraço pra você, pra sua família aí. João Matheus participando com a gente. Fique à vontade sempre pra mandar suas mensagens aqui pra gente. Hora de mais um intervalinho. Daqui a pouco eu volto com mais músicas e com essa aqui inteirinha.

0: 6:35.
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0: Paulo e Paulino, Caminheiro, pra gente fechar a primeira hora do show da nossa segunda. Ainda o César Menotti com o Fabiano, não era eu. Quem que era, hein? Ó, o Ricardão aí, meu filho. Cuidado aí, rapaz. Lourenço e Lorival, saco de ouro. Obrigado você que tá com a gente. Uma excelente semana, semana abençoada por aí. Muito obrigado mesmo você que tá por aqui. Daqui a pouquinho eu volto com mais uma hora de show. Deixa eu dar uma olhada aqui que a gente vai tocar aqui. O que já tá separado pra gente tocar? Vamos tocar Casa de Caboclo do Rick Renner na próxima hora. Vamos tocar também o Lil com Léo, Teodoro e Sampaio, claro, vai marcar presença também. Breno Reis com Marco Viola, Neto Henrique, Daniel e muito mais pra você na próxima hora do show. Continue aqui com a gente. Esse é o Show Sertanejo que já volta. E pra gente ir pro intervalo, o intervalo vai ser rapidinho, mas pra gente ir feliz. Ô Alexa, conta uma piada.
1: Qual é a peça de roupa mais dançante do armário? O bolero.
0: Te falar, viu? Isso que eu falei que é pra gente voltar animado, né? Tá devagar, hein, Alexa? Que isso? Obrigado, Alexa.
1: Não tem de quê. 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
6: Hora certa.
7: 7 horas em ponto.
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que isso? Segunda-feira tá rolando já. Joga água fora do vagabundo aí. O que é isso? O show continua com Gina e Geno. Bebo pra caralho, mas só se for café, né, meu? Só se for um cafezinho, né? Opa, porque segunda-feira aí vai beber o quê? Tem que ser café, não tem outro jeito, né? É

0: decorar.
1: As Marcianas, quero só te dizer, ainda Marília Mendonça, Amante Não Tem Lar, é a nossa música sertaneja aqui no show, né? A gente sai das Marcianas pra Marília Mendonça, ou vice-versa, isso é importante, a gente tocar a música sertaneja que você gosta de ouvir. Obrigado você que tá com a gente, muito obrigado mesmo pela companhia, convido você agora a participar também no show. Além de ouvir, você pode participar, dar os seus palpites por aqui, pedir uma música, trocar aquela ideia com a gente, fica à vontade. 35999520702 é o WhatsApp do Show Sertanejo. 35999520702. Aí você participa, manda mensagem. Não esqueça de falar o seu nome na mensagem e também a sua cidade, claro, pra gente colocar.

0: 7:20.
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8: E vamos continuar o show. Música maravilhosa. Essa merece aplausos. Aplaude aí, aplaude aí. Que isso, aplaude mais aí, porque essa merece.

mano, esses vícios, eu tô viciada em você, hein? Aí sim, meu, que é isso? Vamos continuar agora com o Teodoro e Sampaio, a vingança do caçador aqui no Show Sertanejo.

Breno Reis com Marco Viola, nós é Jeca, mas é joia. Pra fechar por aqui mais uma, Maicon a Karen brigando a cama, vai devagar aí, quem quebra o estrado aí, rapaz, depois vai, vai dar problema isso aí, vai devagar aí, meu. Calma, é muita hora nessa calma com briga aí. Teodoro Sampaio, a vingança do caçador, foi nessa sequência também. Então obrigado a você que tá por aqui, tem um grande abraço aqui pro Welton Serralheiro, ele está em Manuaçu, em Catité, Bahia, é isso mesmo? Ô, Bahia! Ô, Welton, grande abraço pra você, hein? Manuaçu, Catité, Bahia, grande abraço pra você, Welton Serralheiro, muito obrigado pela mensagem, hein? Valeu mesmo, tá sempre com a gente aqui no Show Sertanejo, aí sim, aí eu vi vantagem. Alô, São Gonçalo, alô, turminha da onda, Ronaldo, Marina e toda a turma, grande abraço pra vocês aí, aplaude a turma aí, aplaude a turma aí, DJ, que é isso? Aplaude aí! Ó, vou fazer mais um intervalo rapidinho por aqui, já volto pra você com muito mais música sertaneja. Daqui a pouquinho a gente vai tocar essa uma aqui pra você, ó.

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4: Hora certa. 7:40.
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A pagode do Alá e tudo certo. A gente segue agora com Zezé de Camargo e Luciano. Grande sucesso lá do Hit nos anos 80. Nos anos 90, o Zezé e o Luciano regravaram viradinha ali dos 2000. Essa música toca.

0: Vasco e Gabriel e Humberto e Ronaldo. Alô, ex-amor e diamantes. Pra gente fechar por aqui muito bem o nosso show sertanejo dessa segunda-feira. Milionário e José Rico, duas camisas. Alô, Braizão de Pouso Alegre. Grande Braizão. Família toda aí. Hamilton, Admilton. A dupla sertaneja lá do Braizão, né? O Hamilton com o Admilton. O Braizão gosta muito dessa música aqui, ó. Sempre pede pra gente duas camisas do Milionário com José Rico. E o Zezé de Camargo e o Luciano também com a Menina Veneno nesta sequência aqui do show sertanejo. Agora pra gente ir embora feliz, deu hora, deu nossa hora já aqui, né? Hora da gente ir embora. O Cuco já está suando aqui. Ô Alexa, conta uma piada aí.
1: Não sou só eu que tenho um humor peculiar. Olha esse tweet do Cid. Um cocô na geladeira em 8 anos não se torna bolo. Mas um bolo na geladeira em 8 anos se torna cocô.
0: Então tá bom de poder. Vambora, né? Chega.

0: 8 horas em ponto.
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0: 8:19. 104,9 Onda Sapucaí FM.
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3: Hora certa.
4: 8 horas e 42 minutos.

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3: Hora certa.
4: 9:01.
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2: Opa! Chegando no seu rádio, Caldeirão Musical nessa segunda-feira com muita música pra você legal a partir de agora. E aí, como é que foi seu final de semana? Foi bacana? Então vem comigo porque é muita música boa do jeito que você gosta de ouvir. E já vamos dar início por aqui. Não vacilamos não. A VIT, a Wonderful Love, é a primeira de hoje. É o Caldeirão no ar comigo, Célio de Castro, pra você.

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2: Hora certa.
3: 9:17. 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
11: Kelly Clarkson, Breakaway.

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0: É pique nós faz.
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0: Você disse que o amor não dói? Marcelo D2 aqui na programação. Ah, dói sim, né, gente?
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2: 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Voltamos com Miley Cyrus, Flowers. Eu amo essa música.

0: Acredita em você, é o Vini. Quem você não acredita em, bebê? Aqui na programação. Já já a gente volta.
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0: 9:44.
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0: mulher. Leone, garotos! Aí gostei, gostei. Tá gostando de ouvir? Ah, gente, então fique esperto. Esse é o Caldeirão Musical.
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4: Hora certa. 9:59.
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3: 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Relação de muita música, agora segue Justin Timberlake, Can't Stop the Feeling.

0: Ah, mas canta muito aqui na programação, Guilherme Santiago, com você, do jeito que você gosta de ver. É Pindaí, bem gente, aqui com você é o Caldeirão.
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0: o Pescador de Ilusões com Rapa e a Priscila Alcântara, Graveto. Ficou maravilhosa essa música da, é, na voz da Priscila aí, né? Aqui no Caldeirão, né?
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2: Horas e 29 minutos.
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0: Britney Spears, eu amo essa música, viu? A Night Girl, Not a Woman. Aumente o som e vamos ouvir.

0: música. Qual é o andar insubstituível? Foi Marcos e Belucci, mas se você sabe dizer qual é o andar, bebê, eu também não sei não. Conta aí.
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6: Hora certa.
7: 10:42. 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

0: Olha o que o amor me faz, na voz de André Leono. Você que só conhece essa música da Sandy Júnior aí, na voz do André Leono, ficou bacana, né? Eu curto demais. Acabou! Nessa segunda-feira, amanhã, tem muito mais pra você. Então esse foi o Caldeirão com o Célio de Castro. Um abraço aí!
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5: Hora certa.
6: 11 horas em ponto.
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14: Segunda-feira, ótimo começo de semana para você que tá aqui a partir de agora no Intervenção Nacional, nosso programa de música brasileira que começa com você. Eu sou o Lupe, é muito bom estar de volta. Hoje a gente vai conferir Vinícius Calderone. Pois é, tem músicas diferentes também que a gente rola para você aqui no Intervenção, porém músicas sempre muito boas. Vai rolar Kid Abelha, Skank também, vai rolar a banda O Rapa, Heróis da Resistência e muito mais. Nesta segunda-feira é o Intervenção Nacional que está no
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14: Para começar muito bem o Intervenção Nacional desta segunda-feira, a gente volta para 1986 com a faixa título do álbum Cabeça Dinossauro dos Titãs, o terceiro álbum de estúdio da banda Titãs, que foi lançado em 1º de junho de 1986. Titãs, Cabeça Dinossauro, para abrir por aqui o nosso Intervenção desta semana.

0: Cazuza no disco Ideologia, que foi lançado em 1988. Nada a ver com o meio bossa nova rock and roll, né? A canção, esta original, é um baladão pesado e era mesmo a cara do Erva Doce, um grupo que era tido naquela época como nossa banda oficial de hard rock dos anos 80. Tanto que abriu para a banda Kiss em 18 de junho de 83 lá no Maracanã. Erva Doce faz parte do meu show aqui no Intervenção Nacional. Aida Roloque de Abelha, Seu Lugar. Também Vinícius Calderone, Uma Ligeira Impressão. A primeira foi Titãs, Cabeça Dinossauro. Hora de fazer a primeira pausa, o primeiro intervalo. Eu já volto com muito mais som nacional por aqui.
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0: horas e 19 minutos.
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8: Estamos de volta com Intervenção Nacional nesta segunda-feira. Uma super semana pra você que tá com a gente. Vamos continuar curtindo por aqui música brasileira. A gente volta pra 1986 com a Banda Heróis da Resistência e a música Dublê de Corpo.

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0: Kank Notícia, a primeira banheiróis da resistência duplê de corpo, que abriu essa segunda parte do Intervenção Nacional desta segunda-feira. Música que foi lançada pela banda Heróis da Resistência, banda de Leone e Companhia, lá em 1986. Mais uma pausa e a gente volta pra você já já com muito mais aqui no Intervenção Nacional, a nossa mistura de música brasileira. Tem Charlie Brown Jr. na próxima sequência, Lô Borges também. É a nossa mistura de som nacional e tem muito mais pra você no Intervenção desta segunda.
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2: O Intervenção está de volta agora com a versão ao vivo de Charlie Brown Júnior, Céu Azul.
3: Tá com a gente essa música aí, vamos lá, família Charlie Brown. Valeu?

0: Detonautas, o retorno de Saturno no ano de 2008, pra gente fechar o Intervenção desta segunda-feira. Rolou também a banda Black Rio, Expresso Madureira, também o Loborges, Clube da Esquina, a primeira foi Charlie Brown Jr., Céu Azul. Fechou, acabou o nosso Intervenção Nacional, fica por aqui, só que a gente volta amanhã no mesmo horário com mais uma hora de música brasileira pra você. Espero que você tenha gostado, que você possa passar por aqui sempre neste mesmo horário, essa hora com a gente durante toda a semana, curtindo muito som nacional por aqui. Um grande abraço pra você e tenha uma excelente semana.
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0: 11:02.
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Programa de Flashbacks é o nosso Vitrola chegando por aqui com The Police, Big Mountain, How I Know. Vamos conferir a prévia? Um pouquinho que a gente vai rolar pra você nessa hora recheada de flashbacks. 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

0: Que é Your Love. A gente rolou ainda Phil Collins, Another Day in Paradise, Big Mountain, Let's Stay Together. E começamos com The Police, Can't Stay to Lose You. Essa música do The Police que abriu vitrola desta segunda-feira é de 1978. Hora de fazer por aqui a primeira pausa, o primeiro intervalo. E a gente já volta pra você com muito mais flashbacks. Já tem Juan Osborne pra gente começar aqui o próximo bloco. Já contei, era surpresa, então já foi.
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2: Sim, o programa Vitrola está de volta na sua segunda-feira. Eu espero que você tenha uma excelente semana. E para começar, assim, a gente embala a sua semana mais tranquilamente com esse som aqui, ó. Juan Osborne, Juana Fans, 1995, do álbum Relish, dela, Juan Osborne. Aqui no nosso Vitrola, é uma super semana para você.

0: Fifteen Jews, aqui no Vitrola, nesta segunda-feira, Eira Shame. Essa música é do ano de 1986, o álbum Bussing Only Satellites, B-52, das principais bandas da New Wave. Tocou demais nos anos 80. Ainda Raul Seixas com Rock das Aranhas. O nosso Flashback Brasil do Vitrola de hoje, muito bem representado pelo Raulzito. Hall and Oates, Keys on My List. Abrimos com Juan Osborne, Juana Fans. Hora de fazer mais um intervalo e a gente avança pra você com mais um bloco, mais uma parte bem grande, assim, cheinha de ótimos flashbacks.
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5: Hora certa.
1: 12:41.
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0: Segunda-feira, Bill Haley. Essa aí a gente foi legal no túnel do tempo. Em 1955 foi lançada essa música lá em Nova York, em maio de 1955. Mais precisamente, em 20 de maio daquele 1955 por ali, né? Bill Haley, Rock Around the Clock. Ainda em Nexus, Need You Tonight, Toto, Africa, que clássica. A primeira foi MC Hammer e acabou. Amanhã tem mais no mesmo horário. Um grande abraço.
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0: 12:59.
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1: Hora certa. 13:19.
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0: 8:41. 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
2: Hora certa.
3: 14 horas e 1 minuto.
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legal. Olá, boa tarde. Começando mais um programa Show da Tarde, último dia do mês de agosto, né? Boa tarde para você que também curtindo o Onda Pop. Vamos juntos até as 17 horas, trazendo para você as mais badaladas do planeta. Ou seja, é um show de sucessos. É Show da Tarde. Para começar, tem

legal, fechando a primeira sequência dessa tarde de segunda-feira. Ariana Grande e Bad Fin, passou por aqui também Brada, música nova, matou saudades aí com John Bon Jovi, Nina Kells, Vivi Lavigne, também passando por aqui no programa Show da Tarde. Daqui a pouquinho volto trazendo muito mais pra você, as mais badaladas do planeta.

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2: Hora certa.
3: 14 horas e 23 minutos.
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11: Onda 2:30, boa tarde.

mais badalada do planeta, Deatha Gwendolyn Warrior. Passou por aqui no Mijota Quest. Nesse tributo é o Tim Maia, a Primavera, teve ainda Central Cima, Tô Saudades com Kim Laszlo, Vida e College, The Real All-Star. Daqui a pouquinho eu volto trazendo muito mais para você nessa super programação. Show da tarde!

0: 11:43.
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5: Agora são 12:50, boa tarde.

0: legal, fechando mais uma manhã pro Sherry Crow aqui no programa. TVLS Jack, Guilherme Arantes, cheio de chave. Lady Gaga também passou por aqui com o Melo Plutão, Pequeno Mar. Olha, vem novidades da onda. Vem aí o programa Peregrinos da Fé com Padre Roberto, a partir do dia 19, hein?
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2: Horas e 4 minutos.
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0: Agora são 15 e 12, para aquele sucesso, Jonas Brothers.

fechando o sucesso, Justin Bieber. Teve ainda Ludmilla, pode ser. Daqui a pouquinho tem mais sucessos pra você. Tem mais show da tarde. Lembrando, às 16 horas tem aí as mofadas da onda, né? Aí vem o relax do seu Dai no

0: 11:25.
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10: Pra 1534.

Legal, fechando mais uma, som de Alex e Emery. Passou por aqui também New Red Cows. Teve ainda o som de Di Ferreiro, cuida. E abrindo aí com Caigo e Whitney Houston. Daqui a pouco eu volto trazendo mais pra você no Show da Tarde.

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1: Hora certa.
2: 15:44.
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0: Música legal, fechando aí o som de The Weeknd. Passou por aqui também Fresno, logo agora que meu mundo girou. Teve ainda Ted Swing, Alien Saint Now, Maneva, Reggae, Sua Fé. Bom, eu vou pro rápido intervalo, sabe por quê? Porque vem aí as mofadas da onda.
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3: Hora certa.
4: 16 horas e 4 minutos.
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0: Começando bem as mofadas da onda, Bad Company.

fechando por aqui mais uma sequência das velhinhas que marcaram a da Classic de Alan Parsons. Ainda passou por aqui também Van Cry, Honey Hustler, Thelma Houston, teve ainda Heineken, Hold Me. Também teve Rod Stewart, Baby Jane. Daqui a pouco eu volto trazendo mais, né?

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Tá aí, fechando aí o som de Ed Graham. I don't wanna dance. Deu minha hora, tô indo nessa. Mas amanhã, terça-feira, tem mais a partir das 14 horas. Obrigado a você que esteve comigo até agora. Um bom final de segunda-feira. E até amanhã. Tchau, tchau.

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2: Hora certa. 17:05.
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1: Hora certa.
2: 17:38.
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1: Hora certa.
2: 18 horas e 10 minutos.
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1: E aí, rapaziada, beleza? Tá no ar o melhor do sertanejo universitário durante duas horas com Jonatas Gonçalves, liderando essa segunda-feira maravilhosa. O nosso muito obrigado pra você, que a partir de agora vem chegando com a gente, com muito som, bota botina e muito pé na estrada, agora no seu dial. Juntos com a melhor sequência sertaneja.
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0: Somos eu, galera.
1: Uhul. 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

0: 18:31.
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1: Então você quer saber seu erro, né?
2: Explica.
1: Como se você não soubesse, né? Deixa que eu te conto então, vai.

0: 会死的。
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0: Essa é pra ela. Marília Mendonça, essa é pra você.
1: E ficar por isso.
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2: É, eu também tô curtindo com você essa linda canção aqui no Arena Sertaneja. 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

0: 18:49.
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9: O sertanejo universitário, os clássicos e claro, tudo aquilo do sertanejo rolando aqui na Arena na edição do programa de hoje. O programa continua.
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6: Hora certa.
7: 19:05.
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6: Hora certa. 19:23.
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1: Vai ser o jeito.

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5: 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Hora certa.
6: 19:43.
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0: 7:01.
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24: Olá, olá, eu sou Luciana Barbosa. Começa agora o nosso Vibe Show. Sejam bem-vindos. Programação e também a plástica do Célio de Castro. Eu venho aqui, assim, bater papo com vocês e me divertir. E a gente

0: tentando buscar mais músicas, porque música é sempre bom e a gente sempre sabe que é bom. Já volto.
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0: Vibe Show! Vamos com a Sabrina Carpenter.

0: tá me pedindo pra ir buscar mais músicas, eu vou. É certeza que já volto com elas.
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4: Hora certa.
3: 20 horas e 26

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10: Vamos com Chapel Rowan.

0: musical por aqui, Edward Maia com Alicia, Stereo Love. Eita coisa boa, gente, esse programa tá só começando e já agitou tudo.
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0: Oasis por aqui.

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0: sucesso musical Fatale, Até o Amanhecer.
1: Tô indo buscar mais músicas porque aqui, ó, te contar, é só o começo.
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4: Hora certa. 20:57.
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10: Falei que ia trazer, ó, Elvis Presley.